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3: Nove horas e um minuto.
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6: Oi gente, olha eu aqui de novo com mais um programa Hits 80. Muito prazer, eu sou o Adelmo Lima, chegando no teu fim de semana com as canções que marcaram a década de 80. Pra você relembrar aqui e agora na nossa programação. Vem comigo, vamos de Hits 80.

0: O Hits 80 traz pra você a melhor seleção de flashback, pra você recordar, pra relembrar o que foi e é sucesso, aqui na apresentação do teu amigo Adelmo Lima. Pra você que tá ligado com a gente, dedico mais esse grande sucesso.
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Muito bom saber que você tá aí na sintonia com a gente. Muito obrigado por sua audiência. E é claro que eu quero retribuir tocando pra você somente os melhores sucessos. Dedico pra você mais esta bela canção aqui no nosso Hits 80.

0: você, tá combinado? Volta em instantes com mais Hits 80 aqui na Melhor.
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0: momento cultural em que eu viro um professor de inglês para suprir suas necessidades cerebrais e figais. A Júlia pergunta, o que é teacher em inglês? Olha, teacher é aquele técnico de futebol.
1: E o salário, ó.
0: E olha a besteira aí dentro, penetrando, rasgando fronteiras. Definitivamente o rei dos carretel.
2: Silvio.

0: Vai pra p... pariu. Seu top está no ar.
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Já estamos de volta por aqui para mais um bloco do nosso Hits 80. Vamos conferir muito flashback aqui na melhor programação. É o Hits 80 de volta no seu rádio.

O Hits 80 é assim, tocando pra você o melhor da música Flashback 80. Somente as melhores, aquelas que marcaram época e que trazem boas lembranças aqui no nosso Hits 80. Vamos ouvir mais essa?

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1: Neste fim de semana está terminando, mas a gente se encontra no mesmo horário, na mesma frequência, no mesmo endereço no próximo programa, tá combinado? Um grande abraço do amigo Adelmo Lima. Até mais!

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2: Nove horas e 59 minutos.
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1: 10 horas em ponto.
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1: 10:30.
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0: Stories.
1: Bonde do Brasil.

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1: Bom dia, amor.
2: Bom dia.
1: Tudo bem?
2: Já tá pronto, Benzinho?
1: Já, e um pouco atrasado.
2: Ixi, tá tarde, né? Tem muita reunião hoje.
1: Mais tarde a gente se fala, tá bom?
2: Então, tá bom.
1: Beijo. Fica com Deus.
2: Vou ficar te esperando, tá?
3: Afogo!

0: Oi, meu
1: Tudo
0: amor.
1: bem?
0: Você já chegou?
1: Já, eu tô com muita dor de cabeça,
0: Então
1: que você
0: vamos
1: não tem
0: tomar um
1: noção.
0: banhinho.
1: Ah, vamos sim. Como foi seu dia, minha?
0: Fiquei pensando o dia todo em você.
1: Jura? Ah, que linda, amor. Que saudade que eu tava, viu?
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1: Quer mulher bonita, cheirosa, gostosa, então não economiza não.

0: não quer dar o cartão, não? Então fica com esse Tribu Food do seu lado. Sai da toca, dragão!
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0: decretos reais.
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0: pai do céu.
1: Hoje eu te beijo e pronto.
2: Mais uma.
3: Mais uma que vai ficar gostosinha.
2: É contigo também. Toca o pau, gato.
3: É pagonejo, pagonejo.
0: Qual que é essa, gato? Comigo, senhor. Começa.

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0: vai de lá pra cá, pra ficar bonito. Quem gostou, bota a mão pra cima e faz muito barulho. Obrigado.
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0: Faz barulho aí!
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0: Vamos lá!

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0: Valeu, gente.
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0: Sucesso!
1: Se existe um menino que merece fazer sucesso, é esse cara aqui, mais do que ele já faz.
2: Amém. Muito obrigado. Que felicidade obrigado. Ter vocês aqui, Edwards.
1: Deus abençoe.
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1: Vai, chama no meio. 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

foi a amizade que construímos acá nessa noite muito linda. Benza a Deus por trazer cada um de vocês para fazermos uma festa.

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0: Cadê o grito dos pagodeiros?
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1: Copiteiro e Diego Vitor Hugo. Diego Vitor Hugo, muito obrigado.
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Só um pouquinho, porque um toque de gaita do Rio Grande merece um pandeirinho bem tocado. Por isso uma cordoninha de botão quando ronca, né? No Rio Grande Velho, a gente tem que trazer um pandeirinho daqueles apaixonados, assim. Um estilo mais bem campeiro, chega de bode-bode, chega de mexe-mexe. Vamos voltar às raízes e trazer de volta a tradição. Num toque de pandeiro e uma gaitinha. De botão, meu companheiro. Quem quer chacoalhar o...

0: essa, né?
1: Beijo, Eli!
0: Tamo junto!
1: Tamo junto!
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4: Canudinha é o nome dela.

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1: Sabe, existem amores que não foram feitos para serem vividos para sempre.

0: aposta aí.
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1: Novo sucesso no sul. 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
1: Obrigado, gente.
2: Gostei.

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0: seguinte, tô satisfeito, mas quero saber quem é que tá mandando aqui na festa do Pinhão. Lá no Rio Grande manda os homens.
1: E aqui também manda os homens.
0: Quem é que manda aí?
1: Aqui no Paraná manda os homens. Lá na minha casa também quem manda é o homem. E agora aqui hoje eu vou mostrar pra você.
0: Não tava te ouvindo, fala o nome.
1: Que quem manda aqui são os homens, eu vou mostrar pra você.
0: Tá,
1: escuta aqui.
0: Deixaram a mulherada pra mim. Deus,
1: eu vou convocar todos os homens presentes nessa festa agora. Pra nós mostrarmos uma vez por todas que as mulheres são bonitas, também cantam bem, mas os homens gritam mais forte do que as mulheres. Só! Ah não, vamos ver então! Só os homens agora comigo cantando em a rua assim!
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0: Quem vocês acharam, mulherada? Olha, realmente vou vir embora pro Paraná. Aqui quem manda é a mulherada, olha só. Que eu vou te mostrar agora. Seguinte, mulheres, moças, mocitas, moçonas, mulheres, vocês sabem que vocês são as coisas mais importantes na nossa vida. Eu vou me ajoelhar aqui agora. Mas o seguinte,
1: não,
0: eu quero ver só vocês mulheres dando um grito de guerra, mais um grito bem forte, para nós tapar de vez a boca desses homens aí, para mostrar que as mulheres estão tomando conta do mundo. Só as mulheres gritando comigo!
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0: Tivesse! Eu não sei, diz que tinha homem por aí.
1: Realmente.
3: Deu problema.
0: Deu Mas problema. Você sabe Deu que problema. As mulheres não são assim tão má. As mulheres vão dar uma chance pra vocês, homens que estão fracos na barbaridade. Vocês, homens, querem gemer por baixo ou gemer por cima? Fazer o contrário, eu já caí precursor. Quero ver as mulheres gritando e os homens gemendo que perderam. Todo mundo junto assim!
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1: abre o fone, Gaiteiro.

Só na base do pandeiro. Vamos cantar com o Minuan. Eu vou dançar. Tá bonito. Mais uma vez.

0: Somos fãs pra caralho.
1: Não vou dar conta de terminar o DVD. Cara.
0: Porra, que alegria.
1: Eu não
0: tá
1: vou dar
0: aqui,
1: conta de terminar esse DVD, como é que faz?
0: Não, mas não veio pra atrapalhar, não,
2: mano. Que Deus segundo, abençoe cara. Muito vocês, velho. Muito, muito, muito.
1: Cara, esses caras aqui são fodas na vida de Diego Vitor Hugo. É sem palavras pra esquecer. Aí. Nós merecemos e o Berlândia também merece ter isso aqui.
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0: Obrigado, Diego. Vitor Hugo.
1: Obrigado, Bruno e Marrone, por aceitar o convite de cantar essa moda linda com a gente.
2: Alô, meninos. Sucesso pra vocês.
1: Ô, moçada.
3: Obrigado a vocês, viu?
0: Muito obrigado.
3: Obrigado mesmo.
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o pagode inteiro. Vem! Salve Arlindo Cruz.

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0: Gil Gomes, MC do Juan, palmas, faz barulho aí!
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0: Alguém apaixonado aqui em Cuiabá hoje? Alguém sofrendo de amor? Você que veio pra cá tentando esquecer aquela pessoa e ainda não conseguiu. Vou dar um conselho de amigo. Se fosse eu ligava pra essa pessoa agora, essa hora. Ligava, deixa de orgulho besta. Ligava e falava assim: amor, tô morrendo de saudade de você. Não é porque eu tô no show do Cristiano Araújo não, mas se você quiser a gente casa, a gente namora. Se nada der certo, a gente só beija na boca gostoso mesmo, vira só um rolo. Mas fica comigo. Eu aceito ser apenas seu caso definido.

0: minha estrela. Obrigado, meu Deus. Obrigado, Pai. Te amo.
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Eu vou fazer. Galera, é isso aí. Olha só, veja bem. DVD do Tim Barbaridade. Outro momento melhor não poderia ser. Eu quero deixar registrado aqui. Meninas, prestem muito bem atenção no que eu vou dizer agora. Eu fiz uma grande descoberta. É verdade. E os homens vão concordar. Toda mulher aqui nessa noite de hoje, a partir de agora, se considere absolutamente e totalmente gostosa! E agora, a gente vai deixar registrado de vez esse hino de nós mulheres. Chegou a vez de nós darmos o nosso troco. E toda mulher que se disser gostosa nesse momento, vai jogar a mão pra cima assim comigo. Joga a mão pra cima.

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1: Essa aqui é um ditado que diz: se você não cuida, ó, cuidado, viu?

0: Não cuida, ó, cuidado, viu?
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Atenção todos os canalhas nesse momento. Vamos cantar bem alto. Somente aqueles homens bons de cama, aqueles que se intitulam canalha de verdade, venham comigo. Canalha, eu sou canalha, eu sou canalha, eu sou canalha, eu sou. É assim que elas me chamam.

0: ficou aqui paradinho, né?
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3: Essa música é pra galera que tem a junta mole, bem mole.

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0: no gostado da sanfona. Opa! Ai! O que que é isso, menina? Você tá gostando?
1: Ai, amorzinho, tô adorando, mas eu já vou indo, cachorrão.
2: Não vai, não vai. Faz mais um pedacinho do vucu-vucu.
0: É, vucu-vucu-vucu-vucu.

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0: Castelo!
1: Zé Rodolfo!
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0: Batidão!
1: E Guilherme Venô! Obrigado, gente.
2: Obrigado, gente.
3: Senhoras
2: coisa linda.
3: Senhoras e senhores, uma salva de palmas para Guilherme Venuto.
0: Muito obrigado.
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0: Simone Regis!
1: Obrigado, Manu!
0: Samanu!
1: Tchau, gente! Obrigado!
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0: Mari Fernandes, uma salva de palmas, galera. Mari.
1: Agora eu senti o clima de hit.
0: Que pancada.
1: Não foi, não?
2: Lá em casa, só dá mais...

0: Salve de palmas pra Luísa,
1: Matheus e Cauã.
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3: 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E esse é conhecido, hein?

0: Bora embaçar espelho hoje aqui.
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0: Carolina Herrera, bebê. Esse aí marca, viu? Esse marca.
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3: Bapiazeira!

0: encantado, Ayrton.
1: Fala aí, Boninho.
0: Com esse Brasil. O que tem de mulher bonita nesse Brasil todo? Olha aqui. O exemplo daqui hoje.
1: Meu Deus do céu.
0: A mulherada tá tomando conta. Tanto é que nós, Garoto Senhor, resolvemos fazer mais uma vez uma homenagem para vocês, mulheres. Uma música de tanta homenagem, chega a ser religiosa a música.
2: Religiosa?
0: Claro, uma música religiosa para as mulheres.
2: Ah,
0: é? E o título é Amém.
2: Ó. Amém!
0: Amém! Amém, ó. Que é? Associação das Mulheres Encalhada Mesmo. Amém, amém, amém. As mulheres encalhadas não estão pegando ninguém. Amém, amém. Não, tu sabe que... Não é, é que tem muita mulher, né? Aí alguma tem que sobrar. As que estão sobrando, se quiser, a gente leva pro Rio Grande. Pode ser? Enquanto isso, vou deixar a mulherada andando. Só me...

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3: Vamos todo mundo com a mãozinha pra cima, então. Ajuda o menino.
4: Mãozinha pra cima agora.
3: Todo mundo.
4: Vai.
3: Atenção.

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5: Você acredita que eu já passei por isso algumas vezes? Todo mundo já passou por essa história. Dessa história.
6: Que vai em prédio, né?

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0: coisa linda, Brasília!
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0: Valeu. Muito obrigado, valeu.
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0: te não deu o direito de cobrar.
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1: Eita, lá que eu quero minha alegria, senhor!

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0: Hugo
1: Senhoras
0: e Guilherme.
1: E senhores, Hugo e Guilherme, bebezada.
0: Muito obrigado.
1: Obrigado.
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0: Valeu!
1: Murilo, Murilo Rufi.
2: Obrigado, velho.
0: Obrigado, gente. Obrigado, mais uma vez.
2: Irmão. Muito, muito, muito, muito obrigado. Que Deus abençoe muito sua vida, seu projeto, obrigado sua carreira, sua história. Muito feliz, viu? Muito viu? Feliz.
0: Que isso,
2: obrigado de coração obrigado. Por tudo.
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0: Essa é a Rádio Mais Blumenau, a rádio que está sempre conectada com você. Bom dia, bom domingo para você, nesse 12 de julho de 2026, começando a partir de agora, mais um programa Bailão Gaúcho. Comigo, Giovanni Pinto, aqui na sua programação, a partir de agora, são 3 horas direto, sem intervalo comercial. E você pode mandar um recado para gente, através do 479-9267-9038. 479-9267-9038. Esse é o nosso WhatsApp liberado para você. Valeu, hein? Tem também aqui o nosso site, radiomaisblumenau.com.br, que você pode ouvir a gente aí em qualquer lugar do planeta Terra. Olha só que legal, radiomaisblumenau.com.br. E também o nosso app, que está todo dia de cara nova para o nosso ouvinte número 1, sempre se modernizando, ficando melhor para o nosso ouvinte. Rádio Mais Blumenau, na sua loja de aplicativos. Vamos começar com Caminhonete Branca, Paulinho Mocelin e Coração de Gaiteiro. Tá no ar o Bailão Gaúcho a partir de agora.
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Seguindo por aqui com o nosso programa Bailão Gaúcho. Alô, Claudete. A Claudete tá na velha ouvindo a gente. Valeu, Claudete. Obrigado pela audiência. Tem também aqui a Graciele Nutribes. Abraço para você, Graciele. Alô, Gustavo, na Fortaleza, no bairro Fortaleza, ouvindo a nossa programação. Alô, Pitaia, ligado com a gente também no Garcia. Valeu, obrigado pela audiência. Alô, Cláudio. Cláudio tá ligado com a gente aí no centro de Blumenau. Ele falou que só dá Bailão Gaúcho no domingo. Valeu, Cláudio, abraço pra você. Tem também aqui a Rosinha. Alô, Rosinha, ligado com a gente aí, mais precisamente em Gaspar, na cidade aqui vizinha de Blumenau. Obrigado, Rosinha, ligada na nossa programação. Ela escreveu mais aqui na mensagem. Ela falou, tô fazendo almoço pra família e tô ouvindo o programa Bailão Gaúcho. Valeu, Rosinha. Abraço pra você. Bom domingo. Tem também aqui o Edenir. Alô, Edenir. Ele fala o seguinte, olha, eu gostava muito daquela época do Serginho Moá e do Tchê Chaleira, eles cantando Tô Bebendo Demais. E ele falou, toca pra mim se puder. Eu posso. Vou tocar especialmente pra você aqui o Tô Bebendo Demais do Tchê Chaleira, com a participação do Serginho Moá.

0: Pode fechar a gaita gaiteira até sábado que vem.
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Essa é a Rádio Mais Blumenau, a rádio que está sempre conectada com você, seguindo por aqui com a nossa programação, nosso programa Bailão Gaúcho, todo domingo, 3 horas, sem intervalo comercial, o melhor da música gauchesca. Alô, Sofia! A Sofia tá na velha ouvindo a gente. Alô, Helena Nutribes, também ligada com a gente. Alô, Alice! A Alice não é a Alice do País das Maravilhas, mas é a Alice que tá no bairro Garcia. Abraço para você, Alice. Alô, Laura, também ouvindo a gente aí na Fortaleza, no bairro Fortaleza. Alô, Maria. Maria Alice, duas Alice hoje, hein? Maria, tem a Maria Alice também tá ligada com a gente aqui no bairro Fortaleza. Tem também o Antônio que tá ligado com a gente, o Francisco, o Carlos. Tem também aqui a Adriana. Alô, Adriana, abraço para você. Bom domingo.

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2: Vocês, querida amiga!

Seguindo por aqui com a nossa programação, abraçar aqui a Deb na Fortaleza, ligada com a gente. Abraço para você, Deb. Tem também aqui a Laura, também ouvindo a nossa programação. Alô, Theo. O Theo tá no Garcia, ouvindo a gente. Então, o Garcia sempre tem uma audiência massacrante, né? Abraço para você, Theo. Tem também aqui o Arthur. Abraço para você, Arthur, no Tribés, ligado com a gente também. Tem também aqui a Cecília, no bairro Fortaleza, curtindo a nossa programação. Abraço para todo mundo ligado aí na programação do Bailão Gaúcho nesse domingão. Eita, domingão, é? Hoje é dia 12/7/2026. A galera ouvindo aqui muito o programa Bailão Gaúcho. Obrigado, mandando mensagem no WhatsApp, mandando vídeo, mandando aqui imagens do que tá fazendo nesse domingão. Vídeos da galera dançando, os casais. Ô, que coisa boa, hein? Valeu, obrigado pela audiência. Por aqui, o Xeloquedo com Tranco Velho Fandangueiro.

Chegamos ao fim do nosso programa Bailão Gaúcho de hoje. Valeu, muito obrigado pela audiência. Você que acompanhou a gente aí pelo site radiomaisblumenau.com.br ou pelo nosso aplicativo Rádio Mais Blumenau na sua loja de aplicativos. E você que participou aqui com a gente pelo nosso WhatsApp 479-9267-9038. Muito obrigado pela audiência. E domingo que vem tem mais Bailão Gaúcho pra você. Eu vou ficando por aqui. Eu vou deixar vocês pra encerrar o nosso programa de hoje com Porca Véia, Balanço do Bugio. Tchau e até o próximo domingo, se Deus quiser.

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E tocador também. Pois é, mano.

0: Obrigado, meu companheiro.
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0: momento cultural em que eu viro um professor de inglês para suprir suas necessidades cerebrais e figais. A Júlia pergunta: o que é teacher em inglês? Olha, teacher é aquele técnico de futebol.
1: E o salário?
0: E olha a besteira aí dentro, penetrando, rasgando fronteiras. Definitivamente o rei dos carretel.
2: Silva.

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1: Fala aí pessoal, um bom fim de semana, eu sou Marcos Vinícius, a partir de agora com você, começando mais uma edição do Super Fam. E o Super Fam tem de estar especial, né? Aqui tocamos as músicas do seu artista durante uma hora e claro, contando a história de como ele chegou até o sucesso que tem no momento. As pessoas acham que as coisas são fáceis e simples assim, mas não, viu? Essa galera rala muito pra chegar aonde está. E hoje, o nosso cantor é muito, mas muito especial. Nascido em 11 de outubro de 1968 no Rio de Janeiro, o escolhido da vez foi Jorge Vecilo. É, Jorge Vecilo que com 15 anos começou a cantar na Noite Carioca. E em 1989 o cara já ganhou um prêmio internacional. Seu álbum foi lançado, seu primeiro álbum foi lançado em 1993. Mas em 1999 ele chegou ao sucesso propriamente dito de vez, apesar de suas músicas do álbum de 1993 terem sido trilhas sonoras de novelas da Globo, hein? Mas em 1999 o cara lançou seu segundo álbum e essa música aqui, que vai iniciar o Super Fam, tem a participação do Djavan. Jorge Vercillo e Djavan, no especial Jorge Vercillo no Super Fam, com um final feliz.
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0: nas minhas mãos, Jorge Vercillo. E eu falei aqui que o segundo álbum do Jorge Vercillo foi em 1999. Não, foi em 1996, tá? E, inclusive, ele conseguiu o título de melhor artista pop. Demais, demais, demais, hein? Perdão o erro. Os cariocas são devidamente apaixonados por Jorge Vercillo. Tava entrevistando um esses dias pra um podcast e o cara comentou isso. Aliás, alô pessoal do Rio de Janeiro, ligado aqui no Superfã, hein? Bom, depois do intervalo tem mais Superfã especial Jorge Vercillo. Eu volto em instantes.
1: Meio-dia e 28 minutos.
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0: E já estamos de volta, pessoal, nesse fim de semana absolutamente incrível no Super Fã Especial Jorge Vercillo. É, em 1999, Jorge Vercillo conquistou o país inteiro de uma forma inimaginável. Inimaginável até 2002, quando o cara lançaria a tão famosa Mona Lisa. Ah, essa música marcou a vida de muita gente e muitas garotas, hoje com 18 anos, que se chamam Mona Lisa, vieram por causa dessa música, hein? Bom, vamos conferir Mona Lisa do Jorge Vercillo, tocando só as melhores pra você, super fã especial do carioca Jorge Vercillo, nascido em 1968. Bora ouvir.

0: Que coro lindo!
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Que nem Maré, outro grande sucesso de Jorge Vercillo, só que não na versão original do álbum lançado em 2003. Na verdade, essa é uma versão de 2006 que o Jorge Vercillo fez em um grande show no Rio de Janeiro, que está computado e gravado para todo sempre. Depois do intervalo tem mais super fã especial Jorge Vercillo, e avisa todo mundo que vai ser o último bloco, então tá especial.

0: 12:48.
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4: E já estamos de volta com o último bloco do Super Fã Especial Jorge Versilo. Grande prazer estar com você. O meu nome é Marcos Vinícius. Jorge Versilo está no nosso especial do Super Fã. Os solos de Jorge Versilo, os falsetes, são absolutamente incríveis. Uma carreira que vale a pena ser vista, revista e revista novamente para entender como um talento deve fazer. Não é verdade? O seu filho Vinícius Versilo também canta e o seu pai, obviamente, é um grande fã, né? Vou ouvir Linda Flor, de Jorge Versilo, com Gabriel Mulac, aqui, super fã especial Jorge Versilo,

0: linda demais, é mais uma do álbum Novo Jorge Versilo com Vitor Clay, Personagem, a nova e a velha geração unidas em um coro só. Assim estamos encerrando o Superfã especial deste fim de semana. Tem que ser especial, né? O Superfã tá finalizando, gente. Nós nos encontraremos na semana que vem. Você pode deixar a sua indicação de artista através das redes sociais da nossa rádio e também através das minhas redes sociais, @MarcosVinilocutor no Facebook e @Marcos_Lococal no Twitter e no Instagram. A gente se fala numa próxima. Foi bom demais estar com você. Aproveite o fim de semana e até mais.
1: Uma hora e 8 minutos.
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3: Eu tomo pinga.
4: Mas que droga, se eu pudesse eu matava o dono desse bar. O cara podia estar ganhando muito dinheiro, mas deixa essa bosta fechada. Eu vou ligar na casa dele.
5: Alô?
4: Alô, quem está do outro lado da linha, por favor?
5: Aqui é o Genivaldo.
4: Aqui quem fala é o Jeremel. O senhor não gosta de dinheiro?
5: Escuta aqui, Jeremel, que papo mais besta é esse, homem? Agora são 3 horas da manhã, o que você está querendo?
4: Quero saber que hora que você vai abrir o seu boteco.
5: Oxente, tu tá é bebo, é?
4: Foi o cão que botou pra mim, bebê.
5: Olha aqui, vai incomodar outro.
6: Calma, eu voltei de São Paulo pra ver se tinha sossego aqui, mas não, ó. Devia era de ter continuado no cemitério. Pelo menos lá os mortos não me enchiam o saco. E você não me encha.
4: Oxe, desligou na minha cara. Eu vou matar esse cabra se ele for abusivo. Eu vou ligar de novo.
5: Alô?
4: Você não me respondeu. Que hora vai abrir o seu boteco?
5: Ai, eu não acredito. Quer você de novo, cara? São 3 horas da manhã, não me enche o saco. Até logo.
4: Oi, foi abusivo de novo, ó. Desligou na minha cara de novo, ó. Daqui a pouco eu ligo de novo. Eu tenho que me atender.
5: Alô? Você de novo, seu safado sem vergonha?
4: É não, sou eu, Jeremel.
5: É de você mesmo que eu tô falando, seu raparigueiro.
4: É que eu tô querendo saber o horário que você vai abrir a espelunca do seu boteco.
6: E por que tanto você quer saber a hora que eu vou abrir o boteco?
4: Por quê? Porque eu tô preso dentro dele e acabou a pinga.
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0: 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Olha, teacher é aquele técnico de futebol.
1: E o salário, ó.
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1: Fala aí pessoal, um bom fim de semana, eu sou Marcos Vinícius, a partir de agora com você, começando mais uma edição do Super Fam. E o Super Fam tem de estar especial, né? Aqui tocamos as músicas do seu artista durante uma hora e claro, contando a história de como ele chegou até o sucesso que tem no momento. As pessoas acham que as coisas são fáceis e simples assim, mas não, viu? Essa galera rala muito pra chegar aonde está. E hoje, o nosso cantor é muito, mas muito especial. Nascido em 11 de outubro de 1968 no Rio de Janeiro, o escolhido da vez foi Jorge Vecilo. É, Jorge Vecilo que com 15 anos começou a cantar na noite carioca. E em 1989 o cara já ganhou um prêmio internacional. Seu álbum foi lançado, seu primeiro álbum foi lançado em 1993. Mas em 1999 ele chegou ao sucesso propriamente dito de vez, apesar de suas músicas do álbum de 1993 terem sido trilhas sonoras de novelas da Globo, hein? Mas em 1999 o cara lançou seu segundo álbum e essa música aqui, que vai iniciar o Super Fam, tem a participação do Djavan. Jorge Vercillo e Djavan no especial Jorge Vercillo no Super Fam com um final feliz.
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0: Na minhas mãos, Jorge Vercillo. E eu falei aqui que o segundo álbum do Jorge Vercillo foi em 1999. Não, foi em 1996, tá? E, inclusive, ele conseguiu o título de melhor artista pop. Demais, demais, demais, hein? Perdão o erro. Os cariocas são devidamente apaixonados por Jorge Vercillo. Tava entrevistando um esses dias pra um podcast e o cara comentou isso. Aliás, alô pessoal do Rio de Janeiro, ligado aqui no Superfã, hein? Bom, depois no intervalo tem mais Superfã especial Jorge Vercillo. Eu volto em instantes.
1: Uma hora e 33 minutos. 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
0: E já estamos de volta, pessoal, nesse fim de semana absolutamente incrível no Super Fã.

Que Nem Maré, outro grande sucesso de Jorge Vercillo, só que não na versão original do álbum lançado em 2003. Na verdade, essa é uma versão de 2006 que o Jorge Vercillo fez em um grande show no Rio de Janeiro, que tá computado e gravado para todo sempre. Depois do intervalo tem mais super fã especial. Jorge Vercillo avisa todo mundo que vai ser o último bloco, então tá especial.

0: 1:52.
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4: E já estamos de volta com o último bloco do Super Fã Especial Jorge Versilo. Grande prazer estar com você, o meu nome é Marcos Vinícius. Jorge Versilo está no nosso especial do Super Fã. Os solos de Jorge Versilo, os falsetes, são absolutamente incríveis. Uma carreira que vale a pena ser vista, revista e revista novamente para entender como um talento deve fazer. Não é verdade? O seu filho Vinícius Versilo também canta e o seu pai, obviamente, é um grande fã, né? Vou ouvir Linda Flor, de Jorge Versilo, com Gabriel Mulac, aqui, Super Fã.

0: Fina Demais. É mais uma do álbum Novo Jorge Versilo com Vitor Clay, Personagem. A nova e a velha geração unidas em um coro só. Assim estamos encerrando o Superfã especial deste fim de semana. Tem que ser especial, né? O Superfã tá finalizando, gente. Nós nos encontraremos na semana que vem. Você pode deixar a sua indicação de artista através das redes sociais da nossa rádio e também através das minhas redes sociais, @MarcosVinilocutor no Facebook e @Marcos_Lococal no Twitter e no Instagram. A gente se fala numa próxima. Foi bom demais estar com você. Aproveite o fim de semana e até mais.
1: Duas horas e 13 minutos.
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3: Eu tomo pinga.
4: Mas que droga, se eu pudesse eu matava o dono desse bar. O cara podia estar ganhando muito dinheiro, mas deixa essa bosta fechada. Eu vou ligar na casa dele.
5: Alô?
4: Alô, quem está do outro lado da linha, por favor?
5: Aqui é o Genivaldo.
4: Aqui quem fala é o Jeremel. O senhor não gosta de dinheiro?
5: Escuta aqui, Jeremel, que papo mais besta é esse, homem? Agora são 3 horas da manhã, o que você tá querendo?
4: Quero saber que hora que você vai abrir o seu boteco.
5: Oxê, tu tá é bebo, é?
4: Foi o cão que botou pra mim, bebê.
5: Olha aqui, vai incomodar outro.
6: Cara, eu voltei de São Paulo pra ver se tinha sossego aqui, mas não, ó. Devia era de ter continuado no cemitério. Pelo menos lá os mortos não me enchiam o saco. E você não me encha.
4: Oxe, desligou na minha cara. Eu vou matar esse cabra se ele for abusivo. Eu vou ligar de novo.
5: Alô?
4: Você não me respondeu. Que hora vai abrir o seu boteco?
5: Ai, eu não acredito. Quer você de novo, cara? São 3 horas da manhã, não me enche o saco. Até logo.
4: Oi, foi abusivo de novo, ó. Desligando minha cara de novo, ó. Daqui a pouco eu ligo de novo. Eu tenho que me atender.
5: Alô, é você de novo, seu safado sem vergonha?
4: É não, sou eu, Jeremel.
5: É de você mesmo que eu tô falando, seu raparigueiro.
4: É que eu tô querendo saber o horário que você vai abrir a espelunca do seu boteco.
6: E por que tanto você quer saber a hora que eu vou abrir o boteco?
4: Por quê? Porque eu tô preso dentro dele e acabou a pinga.
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1: Fala aí pessoal, um bom fim de semana, eu sou Marcos Vinícius, a partir de agora com você, começando mais uma edição do Super Fam. E o Super Fam tem de estar especial, né? Aqui tocamos as músicas do seu artista durante uma hora e claro, contando a história de como ele chegou até o sucesso que tem no momento. As pessoas acham que as coisas são fáceis e simples assim, mas não, viu? Essa galera rala muito pra chegar aonde está. E hoje, o nosso cantor é muito, mas muito especial. Nascido em 11 de outubro de 1968, no Rio de Janeiro, o escolhido da vez foi Jorge Vecilo. É, Jorge Vecilo, que com 15 anos começou a cantar na noite carioca. E em 1989, o cara já ganhou um prêmio internacional. Seu álbum foi lançado, seu primeiro álbum foi lançado em 1993. Mas em 1999, ele chegou ao sucesso propriamente dito de vez, apesar de suas músicas do álbum de 1993 terem sido trilhas sonoras de novelas da Globo, hein? Mas em 1999, o cara lançou seu segundo álbum e essa música aqui, que vai iniciar o Super Fam, tem a participação do Djavan. Jorge Vercillo e Djavan, no especial Jorge Vercillo no Super Fam, com um final feliz.
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0: Nas minhas mãos, Jorge Vercillo. E eu falei aqui que o segundo álbum do Jorge Vercillo foi em 1999. Não, foi em 1996, tá? Inclusive, ele conseguiu o título de melhor artista pop. Demais, demais, demais, hein? Perdão o erro. Os cariocas são devidamente apaixonados por Jorge Vercillo. Tava entrevistando um esses dias pra um podcast e o cara comentou isso. Aliás, alô pessoal do Rio de Janeiro, ligado aqui no Superfã, hein? Bom, depois do intervalo tem mais Superfã especial Jorge Vercillo. Eu volto em instantes.
1: 2:38.
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0: E já estamos de volta, pessoal, nesse fim de semana absolutamente incrível no Super Fã Especial Jorge Vercillo. É, em 1999, Jorge Vercillo conquistou o país inteiro de uma forma inimaginável. Inimaginável até 2002, quando o cara lançaria a tão famosa Mona Lisa. Ah, essa música marcou a vida de muita gente e muitas garotas, hoje com 18 anos, que se chamam Mona Lisa, vieram por causa dessa música, hein? Bom, vamos conferir Mona Lisa do Jorge Vercillo, tocando só as melhores pra você, super fã especial do carioca Jorge Vercillo, nascido em 1968. Bora ouvir.

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Que Nem Maré, outro grande sucesso de Jorge Vercillo, só que não na versão original do álbum lançado em 2003. Na verdade, essa é uma versão de 2006 que o Jorge Vercillo fez em um grande show no Rio de Janeiro, que tá computado e gravado para todo sempre. Depois do intervalo tem mais super fã especial. Jorge Vercillo avisa todo mundo que vai ser o último bloco, então tá especial.

0: 2 horas e 57 minutos.
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4: E já estamos de volta com o último bloco do Super Fã Especial Jorge Versilo. Grande prazer estar com você. O meu nome é Marcos Vinícius. Jorge Versilo está no nosso especial do Super Fã. Os solos de Jorge Versilo, os falsetes, são absolutamente incríveis. Uma carreira que vale a pena ser vista, revista e revista novamente para entender como um talento deve fazer. Não é verdade? O seu filho Vinícius Versilo também canta e o seu pai, obviamente, é um grande fã, né? Vou ouvir Linda Flor de Jorge Versilo com Gabriel Mulac aqui. Super fã especial Jorge Versilo, último bloco.

0: Linda demais, é mais uma do álbum Novo Jorge Versilo com Vitor Clay, personagem, a nova e a velha geração unidas em um coro só. Assim estamos encerrando o Superfã especial deste fim de semana. Tem que ser especial, né? O Superfã tá finalizando, gente. Nós nos encontraremos na semana que vem. Você pode deixar a sua indicação de artista através das redes sociais da nossa rádio e também através das minhas redes sociais, arroba Marcos Vinilocutor no Facebook e arroba Marcos _ Lococal no Twitter e no Instagram. A gente se fala numa próxima. Foi bom demais estar com você. Aproveite o fim de semana e até mais.
1: Três horas e 18 minutos.
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3: Eu tomo pinga.
4: Mas que droga, se eu pudesse eu matava o dono desse bar. O cara podia estar ganhando muito dinheiro, mas deixa essa bosta fechada. Eu vou ligar na casa dele.
5: Alô?
4: Alô, quem está do outro lado da linha, por favor?
5: Aqui é o Genivaldo.
4: Aqui quem fala é o Jeremel. O senhor não gosta de dinheiro?
5: Escuta aqui, Jeremel, que papo mais besta é esse, homem? Agora são 3 horas da manhã, o que você tá querendo?
4: Quero saber que hora que você vai abrir o seu boteco.
5: Oxente, tu tá é bebo, é?
4: Foi o cão que botou pra mim beber.
5: Olha aqui, vai incomodar outro.
6: Calma, aí eu voltei de São Paulo pra ver se tinha sossego aqui, mas não, ó. Devia era de ter continuado no cemitério. Pelo menos lá os mortos não me enchiam o saco. E você não me encha.
4: Oxente, desligou na minha cara. Eu vou matar esse cabra se ele for abusivo. Eu vou ligar de novo.
5: Alô?
4: Você não me respondeu que hora vai abrir o seu boteco.
5: Ai, eu não acredito. Quer você de novo, cabra? São 3 horas da manhã, não me enche o saco. Até logo.
4: Oi, foi abusivo de novo, ó. Desligou na minha cara de novo, ó. Daqui a pouco eu ligo de novo. Eu tenho que me atender.
5: Você de novo, seu safado sem vergonha?
4: É não, sou eu, Jeremel.
5: É de você mesmo que eu tô falando, seu raparigueiro.
4: É que eu tô querendo saber o horário que você vai abrir a espelunca do seu boteco.
6: E por que tanto você quer saber a hora que eu vou abrir o boteco?
4: Por quê? Porque eu tô preso dentro dele e acabou a pinga.
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1: Fala aí pessoal, um bom fim de semana. Eu sou Marcos Vinícius, a partir de agora com você, começando mais uma edição do Super Fam. E o Super Fam tem de estar especial, né? Aqui tocamos as músicas do seu artista durante uma hora e claro, contando a história de como ele chegou até o sucesso que tem no momento. As pessoas acham que as coisas são fáceis e simples assim, mas não, viu? Essa galera rala muito pra chegar aonde está. E hoje, o nosso cantor é muito, mas muito especial. Nascido em 11 de outubro de 1968 no Rio de Janeiro, o escolhido da vez foi Jorge Vecilo. É, Jorge Vecilo que com 15 anos começou a cantar na noite carioca. E em 1989 o cara já ganhou um prêmio internacional. Seu álbum foi lançado, seu primeiro álbum foi lançado em 1993. Mas em 1999 ele chegou ao sucesso propriamente dito de vez, apesar de suas músicas do álbum de 1993 terem sido trilhas sonoras de novelas da Globo, hein? Mas em 1999 o cara lançou seu segundo álbum e essa música aqui, que vai iniciar o Super Fam, tem a participação do Djavan. Jorge Vercillo e Djavan, no especial Jorge Vercillo no Super Fam, com um final feliz.
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0: Na minhas mãos, Jorge Vercillo. E eu falei aqui que o segundo álbum do Jorge Vercillo foi em 1999. Não, foi em 1996, tá? Inclusive, ele conseguiu o título de melhor artista pop. Demais, demais, demais, hein? Perdão o erro. Os cariocas são devidamente apaixonados por Jorge Vercillo. Tava entrevistando um esses dias pra um podcast e o cara comentou isso. Aliás, alô pessoal do Rio de Janeiro, ligado aqui no Superfã, hein? Bom, depois do intervalo tem mais Superfã especial Jorge Vercillo. Eu volto em instantes.
1: 3 horas e 43 minutos.
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0: E já estamos de volta, pessoal, nesse fim de semana absolutamente incrível no Super Fã Especial Jorge Vercillo. Em 1999, Jorge Vercillo conquistou o país inteiro de uma forma inimaginável. Inimaginável até 2002, quando o cara lançaria a tão famosa Mona Lisa. Essa música marcou a vida de muita gente e muitas garotas, hoje com 18 anos, que se chamam Mona Lisa, vieram por causa dessa música, hein? Bom, vamos conferir Mona Lisa do Jorge Vercillo, tocando só as melhores pra você, super fã especial do carioca Jorge Vercillo, nascido em 1968. Bora ouvir.

Maré, outro grande sucesso de Jorge Vercillo, só que não na versão original do álbum lançado em 2003. Na verdade, essa é uma versão de 2006 que o Jorge Vercillo fez em um grande show no Rio de Janeiro, que está computado e gravado para todo sempre. Depois do intervalo tem mais Superfã Especial Jorge Vercillo, e avisa todo mundo que vai ser o último bloco, então tá especial.

0: 4:02.
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4: E já estamos de volta com o último bloco do Super Fã Especial Jorge Versilo. Um grande prazer estar com você. O meu nome é Marcos Vinícius. Jorge Versilo está no nosso especial do Super Fã. Os solos de Jorge Versilo, os falsetes, são absolutamente incríveis. Uma carreira que vale a pena ser vista, revista e revista novamente para entender como um talento deve fazer. Não é verdade? O seu filho Vinícius Versilo também canta e o seu pai, obviamente, é um grande fã, né? Vou ouvir Linda Flor, de Jorge Versilo, com Gabriel Mulac, aqui, super fã especial Jorge Versilo, último.

0: Linda demais, é mais uma do álbum Novo Jorge Versilo com Vitor Clay, Personagem, a nova e a velha geração unidas em um coro só. Assim estamos encerrando o Superfã especial deste fim de semana. Tem que ser especial, né? O Superfã tá finalizando, gente. Nós nos encontraremos na semana que vem. Você pode deixar a sua indicação de artista através das redes sociais da nossa rádio e também através das minhas redes sociais, arroba MarcosVinilocutor no Facebook e arroba Marcos_Lococal no Twitter e no Instagram. A gente se fala numa próxima. Foi bom demais estar com você. Aproveite o fim de semana e até mais.
1: Quatro horas e 22 minutos.
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3: Eu tomo pinga.
4: Mas que droga, se eu pudesse eu matava o dono desse bar. O cara podia estar ganhando muito dinheiro, mas deixa essa bosta fechada. Eu vou ligar na casa dele.
5: Alô?
4: Alô, quem está do outro lado da linha, por favor?
5: Aqui é o Genivaldo.
4: Aqui quem fala é o Jeremel. O senhor não gosta de dinheiro?
5: Escuta aqui, Jeremel, que papo mais besta é esse, homem? Agora são 3 horas da manhã, o que você tá querendo?
4: Quero saber que hora que você vai abrir o seu boteco.
5: Oxente, tu tá é bebo, é?
4: Foi o cão que botou pra mim beber.
5: Olha aqui, vai incomodar outro.
6: Calma, eu voltei de São Paulo pra ver se tinha sossego aqui, mas não, ó. Devia era de ter continuado no cemitério. Pelo menos lá os mortos não me enchiam o saco. E você não me encha.
4: Oxe, desligou na minha cara. Eu vou matar esse cabra se ele for abusivo. Eu vou ligar de novo.
5: Alô?
4: Você não me respondeu que hora vai abrir o seu boteco.
5: Ai, eu não acredito. Quer você de novo, cara? São 3 horas da manhã, não me enche o saco. Até logo.
4: Oi, foi abusivo de novo, ó. Desligou na minha cara de novo, ó. Daqui a pouco eu ligo de novo. Eu tenho que me atender.
5: Você de novo, seu safado sem vergonha?
4: É não, sou eu, Jeremel.
5: É de você mesmo que eu tô falando, seu raparigueiro.
4: É que eu tô querendo saber o horário que você vai abrir a espelunca do seu boteco.
6: E por que tanto você quer saber a hora que eu vou abrir o boteco?
4: Por quê? Porque eu tô preso dentro dele e acabou a pinga.
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0: 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A Júlia pergunta: o que é teacher em inglês? Olha, teacher é aquele técnico de futebol.
1: E o salário?
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2: Sim, eu tô.

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1: Fala aí pessoal, um bom fim de semana, eu sou Marcos Vinícius, a partir de agora com você, começando mais uma edição do Super Fam. E o Super Fam tem de estar especial, né? Aqui tocamos as músicas do seu artista durante uma hora e claro, contando a história de como ele chegou até o sucesso que tem no momento. As pessoas acham que as coisas são fáceis e simples assim, mas não, viu? Essa galera rala muito pra chegar aonde está. E hoje o nosso cantor é muito, mas muito especial. Nascido em 11 de outubro de 1968 no Rio de Janeiro, o escolhido da vez foi Jorge Vecilo. É, Jorge Vecilo que com 15 anos começou a cantar na noite carioca. E em 1989 o cara já ganhou um prêmio internacional. Seu álbum foi lançado, seu primeiro álbum foi lançado em 1993. Mas em 1999 ele chegou ao sucesso propriamente dito de vez, apesar de suas músicas do álbum de 1993 terem sido trilhas sonoras de novelas da Globo, hein? Mas em 1999 o cara lançou seu segundo álbum e essa música aqui, que vai iniciar o Super Fam, tem a participação do Djavan. Jorge Vercillo e Djavan, no especial Jorge Vercillo no Super Fam, com um final feliz.
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Nas minhas mãos, Jorge Vercillo. E eu falei aqui que o segundo álbum do Jorge Vercillo foi em 1999. Não, foi em 1996, tá? Inclusive, ele conseguiu o título de melhor artista pop. Demais, demais, demais, hein? Perdão o erro. Os cariocas são devidamente apaixonados por Jorge Vercillo. Tava entrevistando um esses dias pra um podcast e o cara comentou isso. Aliás, alô, pessoal do Rio de Janeiro, ligado aqui no Superfã, hein? Bom, depois do intervalo tem mais Superfã especial Jorge Vercillo. Eu volto em instantes.

0: 4:47.
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6: E já estamos de volta, pessoal, nesse fim de semana absolutamente incrível no Super Fã Especial Jorge Vercillo. Em 1999, Jorge Vercillo conquistou o país inteiro de uma forma inimaginável. Inimaginável até 2002, quando o cara lançaria a tão famosa Mona Lisa. Essa música marcou a vida de muita gente e muitas garotas, hoje com 18 anos, que se chamam Mona Lisa, vieram por causa dessa música, hein? Bom, vamos conferir Mona Lisa do Jorge Vercillo, tocando só as melhores pra você, super fã especial do carioca Jorge Vercillo, nascido em 1968. Bora ouvir.

Maré, outro grande sucesso de Jorge Vercillo, só que não na versão original do álbum lançado em 2003. Na verdade, essa é uma versão de 2006 que o Jorge Vercillo fez em um grande show no Rio de Janeiro, que está computado e gravado para todo sempre. Depois do intervalo tem mais super fã especial. Jorge Vercillo avisa todo mundo que vai ser o último bloco, então tá especial.

0: 5:07.
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4: E já estamos de volta com o último bloco do Super Fã Especial Jorge Versilo. Grande prazer estar com você. O meu nome é Marcos Vinícius. Jorge Versilo está no nosso especial do Super Fã. Os solos de Jorge Versilo, os falsetes, são absolutamente incríveis. Uma carreira que vale a pena ser vista, revista e revista novamente para entender como um talento deve fazer. Não é verdade? O seu filho Vinícius Versilo também canta e o seu pai, obviamente, é um grande fã, né? Vou ouvir Linda Flor de Jorge Versilo com Gabriel Mulac aqui. Super fã especial Jorge Versilo, último.

0: linda demais, é mais uma do álbum Novo Jorge Versilo com Vitor Clay, Personagem, a nova e a velha geração unidas em um coro só. Assim estamos encerrando o Superfã especial deste fim de semana. Tem que ser especial, né? O Superfã tá finalizando, gente. Nós nos encontraremos na semana que vem. Você pode deixar a sua indicação de artista através das redes sociais da nossa rádio e também através das minhas redes sociais, arroba Marcos Vinilocutor no Facebook e arroba Marcos _ Lococal no Twitter e no Instagram. A gente se fala numa próxima. Foi bom demais estar com você. Aproveite o fim de semana e até mais.
1: Horas e 27 minutos.
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3: Eu tomo pinga.
4: Mas que droga, se eu pudesse eu matava o dono desse bar. O cara podia estar ganhando muito dinheiro, mas deixa essa bosta fechada. Eu vou ligar na casa dele.
5: Alô?
4: Alô, quem está do outro lado da linha, por favor?
5: Aqui é o Genivaldo.
4: Aqui quem fala é o Jeremel. O senhor não gosta de dinheiro?
5: Escuta aqui, Jeremel, que papo mais besta é esse, homem? Agora são 3 horas da manhã, o que você tá querendo?
4: Quero saber que hora que você vai abrir o seu boteco.
5: Oxente, tu tá é bebo, é?
4: Foi o cão que botou pra mim beber.
5: Olha aqui, vai incomodar outro.
6: Calma, aí eu voltei de São Paulo pra ver se tinha sossego aqui, mas não, ó. Devia era de ter continuado no cemitério. Pelo menos lá os mortos não me enchiam o saco. E você não me encha.
4: Oxe, desligou na minha cara. Eu vou matar esse cabra se ele for abusivo. Eu vou ligar de novo.
5: Alô?
4: Você não me respondeu que hora vai abrir o seu boteco.
5: Ai, eu não acredito. Quer você de novo, cara? São 3 horas da manhã, não me enche o saco. Até logo.
4: Oi, foi abusivo de novo, ó. Desligou na minha cara de novo, ó. Daqui a pouco eu ligo de novo. Eu tenho que me atender.
5: Você de novo, seu safado sem vergonha?
4: É não, sou eu, Jeremel.
5: É de você mesmo que eu tô falando, seu raparigueiro.
4: É que eu tô querendo saber o horário que você vai abrir a espelunca do seu boteco.
6: E por que tanto você quer saber a hora que eu vou abrir o boteco?
4: Por quê? Porque eu tô preso dentro dele e acabou a pinga.
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0: 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Olha, teacher é aquele técnico de futebol.
1: E o salário?
0: 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Definitivamente o rei dos carretel.
2: Sim, então.

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1: Fala aí pessoal, um bom fim de semana. Eu sou Marcos Vinícius, a partir de agora com você, começando mais uma edição do Super Fam. E o Super Fam tem de estar especial, né? Aqui tocamos as músicas do seu artista durante

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0: Vai ver Goiânia, vai. 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
0: Vamos ver!

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0: Sucesso!
1: Se existe um menino que merece fazer sucesso, é esse cara aqui, mais do que ele já faz.
2: Amém. Muito obrigado. Que felicidade
1: obrigado.
2: Ter vocês aqui, Edwards.
1: Deus abençoe.
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Só um pouquinho, porque um toque de gaita do Rio Grande merece um pandeirinho bem tocado. Por isso uma cordoninha de botão quando ronca, né? No Rio Grande Velho, a gente tem que trazer um pandeirinho daqueles apaixonados, assim. Um estilo mais bem campeiro, chega de bola, chega de mexe. Vamos voltar às raízes e trazer de volta a tradição. Num toque de pandeiro e uma

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0: camisa
1: 10. Angelim!
0: Tamo junto! Tamo junto!
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2: Vamos.

0: Agora é o seguinte, tô satisfeito, mas quero saber quem é que tá mandando aqui na festa do Pinhão. Lá no Rio Grande manda os homens.
1: E aqui também manda os homens.
0: Quem é que manda aí?
1: Aqui no Paraná manda os homens. Lá na minha casa também quem manda é o homem. Ah. E agora aqui, hoje, eu vou mostrar pra você.
0: Ah, não tava te ouvindo, fala de novo.
1: Que quem manda aqui são os homens, eu vou mostrar pra você.
0: Tá,
1: escuta aqui.
0: Deixaram a mulherada pra mim. Deus do céu.
1: Eu vou convocar todos os homens presentes nessa festa agora. Pra nós mostrarmos uma vez por todas que as mulheres são bonitas, também cantam bem, mas os homens gritam mais forte do que as mulheres. Só... Ah, não, vamos ver então. Só os homens agora comigo cantando em a rua assim.
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1: Ei, galera.
0: Ei, quem vocês acharam, mulherada? Olha, realmente vou vir embora pro Paraná. Aqui quem manda é a mulherada, olha só. Quer, eu vou te mostrar agora. Seguinte, mulheres, moças, mocitas, moçonas, mulheres, vocês sabem que vocês são as coisas mais importantes na nossa vida. Eu vou me ajoelhar aqui agora. Mas o seguinte,
1: não,
0: eu quero ver só vocês, mulheres, dando um grito de guerra, mais um grito bem forte, para nós tapar de vez a boca desses homens aí, para mostrar que as mulheres estão tomando conta do mundo. Só as mulheres gritando comigo!
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0: Eu não sei, diz que tinha homem por aí.
1: Realmente.
3: Deu problema.
0: Mas você sabe que as mulheres não são assim tão má. As mulheres vão dar uma chance pra vocês, homens que estão fracos na barbaridade. Vocês, homens, querem gemer por baixo ou gemer por cima? Fazer o contrário, eu já caí pro todo. Quero ver as mulheres gritando e os homens gemendo que perderam. Todo mundo junto, assim.
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dançar na base do pandeiro. Vamos cantar com o Minuano. Eu vou dançar. Tá bonito. Mais uma vez.

0: Somos fãs pra caralho.
1: Não vou dar conta de terminar o DVD. Cara.
0: Porra, que alegria.
1: Eu não
0: tá
1: vou dar
0: aqui,
1: conta de terminar esse DVD, como é que faz?
2: Não, mas não veio pra atrapalhar, não, mano.
0: Deus abençoe muito vocês, velho. Muito, muito, muito.
1: Cara, esses caras aqui são fodas na vida de Diego Vitor Hugo. É sem palavras pra esquecer. Aí. Nós merecemos e o Berlândia também merece ter isso aqui.
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